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Demais, moçada, muito obrigado, cara. Que a memória do Renato sobreviva por 100, 200, 300 anos.

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1: Muita luz, amor, saúde, paz, consciência pra todos nós. Quem quiser pode cantar.

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1: Por que dizemos paz e amor e não o contrário? O amor é um dom, o maior presente que recebemos de Deus. Mas a paz é vital. A diferença entre paz e felicidade é que felicidade depende de uma situação na qual percebemos como positiva, ou seja, instável. A verdadeira paz de espírito é incondicional, independe do silêncio ou do caos. Essa é a diferença entre estar feliz e ser feliz.

0: 9.
1: O real desenvolvimento do homem depende da harmonia entre os elementos que o constituem. Não é só para o corpo físico, mas principalmente para três irmãos que quase sempre se desentendem: a mente, a alma e o coração. A mente fria, mesmo achando que manda em tudo, só consegue entender as coisas desse mundo. O coração ama, mas muitas vezes se apaixona irresponsavelmente e sofre. A alma, por sua vez, calada, entende tudo o que não faz sentido para os outros dois. A paz e a felicidade dependem de que os três irmãos andem de mãos dadas sempre.

0: 9.
1: Vamos declarar mais uma vez que o nosso maior troféu é ter a certeza que um dia estaremos andando em ruas de ouro ao lado de Jesus. Comeremos do maná escondido. Nos assentaremos à mesa do Cordeiro. Participaremos das bodas do Cordeiro.

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julgou como usurpação ser igual a Deus. Antes a si mesmo se esvaziou, assumindo a forma de servo, tornando-se semelhança de homens e reconhecido em figura humana. E a si mesmo se humilhou.

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1: Peça para o Senhor fazer um milagre na sua vida, porque hoje a salvação entra na sua casa.

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3: Bom dia, amigos e amigas ouvintes da Caruaru FM. Estamos neste domingo apresentando mais um programa Hora do Chico. Esse programa tem como objetivo esclarecer tudo acerca da doutrina espírita. Segundo a doutrina, a justiça divina atende a todos por igual, sem levar em consideração essa ou aquela religião ou crença. Portanto, para nós espíritas, não existe na lei de Deus pecado, castigo ou punição, principalmente de natureza eterna. Os métodos de reparação dos erros cometidos são escolhas nossas, isso de acordo com a nossa evolução espiritual, onde tudo obedece sempre à lei de causa e efeito, ação e reação, e que todo o nosso progresso moral, ou seja, espiritual, se dá pelas sucessivas reencarnações, onde a Terra funciona como um planeta escola, como também um hospital, pois Jesus afirmou que veio a esse mundo para os doentes, ou seja, nos curar das nossas doenças que são da alma, isso devido às nossas imperfeições morais. Ser espírita não é ser religioso, é ser cristão. Não é ostentar uma crença, é vivenciar uma fé sincera e confiante. Não é ter uma religião diferenciada e especial, é deter uma grande responsabilidade moral. Não é ser melhor do que o próximo, é superar a si mesmo. Não é construir templos de pedra, é transformar o coração num templo eterno. Alguns anos atrás, um importante cientista declarava publicamente que havia se tornado ateu, ou seja, não acreditava mais em Deus. Isso sem debochar ou criticar qualquer que seja a religião. Esse cientista havia passado por uma experiência profundamente dolorosa que deixou marcas profundas em sua vida. E quando lhe perguntaram o porquê do seu rompimento com a religião e com Deus, ele disse de maneira muito sincera: porque a religião não explica a dor. E se há um Deus, ele não poderia permitir a dor e o sofrimento. Em resumo, ele estava magoado com a vida, dizendo mais uma vez: porque Deus permitiu que eu fosse vítima de tamanha dor se nada fiz para merecê-la? Essa talvez seja a grande questão da humanidade. Mas nenhum de nós está livre de passar por um momento de perda e de dor. Em algum momento da vida você vai ter uma crise existencial que vai colocar em dúvida a sua fé. E aí vem a pergunta: por quê? Imaginemos que se a dor fosse grãos, parece que Deus semeou de maneira injusta e desigual. O certo é que quando examinamos a vida do berço ao túmulo, parece que alguns receberam uma cota maior de sofrimento, enquanto outros parece que foram beneficiados. Outra questão que nos chama a atenção é que alguns, quando nascem, já começam a enfrentar uma jornada dolorosa, encarando a face da dor todos os dias. E mais uma vez perguntamos: por quê? Se Deus vê e acompanha a dor, por que Ele permite? Há um caso ainda mais intrigante por trás de tudo isso. Parece que algumas criaturas, mesmo sendo de má índole e muitas vezes cruéis, conseguem prosperar. Já outros, embora sendo pessoas honestas e corretas em sua conduta, não conseguem prosperar e são extremamente infelizes. E mais uma vez reiteramos a pergunta: se Deus é Pai amoroso e justo, por que permite que isso aconteça aos seus filhos amados? Algumas respostas foram dadas a estas perguntas, mas elas não foram capazes de convencer e muito menos consolar. Dentre essas respostas, uma merece destaque. É aquela que promete uma espécie de recompensa num paraíso que seria um lugar pleno de felicidade para se ficar após a morte, com direito a um descanso eterno. Mas foi exatamente em 1857 que o governador espiritual da Terra, cumprindo com aquilo que ele havia dito há mais de 2000 anos, que era enviar ao mundo um consolador prometido, cuja missão seria esclarecer a mente humana e consolar os corações que sofrem. Mas como? Dando explicações racionais, claras, diretas, objetivas, amplas e proporcionando aos seres que enfrentam o sofrimento em suas vidas uma sensação real e profunda de que eles não estão sozinhos. São acompanhados e amparados por outros corações que muitos amam. E dentre os inúmeros trabalhos que foram entregues na mão do codificador dessa esclarecedora doutrina, um foi especial, porque foi direcionado a responder às graves e importantes questões que é o Evangelho segundo o Espiritismo, no seu capítulo 5, que fala dos bem-aventurados, os aflitos, onde Kardec tocou profundamente neste tema, que é o tema da dor e do sofrimento, e principalmente nos mostra a desigualdade do sofrimento na experiência de cada um de nós. Enfim, o porquê da prosperidade dos maus e das provações dos que parecem justos. Para justificar e nos fazer entender o porquê do sofrimento, ele fala das causas atuais e das causas anteriores das aflições. Algumas dores que sentimos têm sua causa nesta vida. Outras dores só podem ter suas causas em vidas anteriores. Por isso, alguns ainda não entendem verdadeiramente o que estão vivendo em termos de prova. Porque, se não fosse assim, o cientista teria toda a razão em não acreditar em Deus. Portanto, meu amigo e minha amiga, se quisermos entender o porquê da dor neste mundo, só através da reencarnação. Quando Allan Kardec pergunta aos espíritos o porquê da reencarnação, eles respondem prontamente que Deus nos impõe a reencarnação para que possamos evoluir, onde a morte é apenas um sopro renovador, porque a vida não cessa, a vida é fonte eterna. Quando Jesus disse: bem-aventurados os aflitos, o reino de Deus lhes pertence, não se referia de modo geral aos que sofrem, visto que sofrem todos os que se encontram na terra, que sejam ricos, que sejam pobres. Ele se referia aos que sofrem bem. Poucos compreendem que só as provas necessárias, e só elas, quando bem suportadas, podem conduzi-los ou nos conduzir ao reino de Deus. A alma deve conquistar, um por um, todos os elementos e todos os atributos de sua grandeza, do seu poder, de sua felicidade. E para isso precisa do obstáculo da própria natureza resistente, da matéria adversa, cujas exigências e rudes lições provocam seus esforços e formam sua experiência, mesmo em meio à dor e ao sofrimento. É indispensável a luta para tornar possível o triunfo e fazer surgir o herói que existe dentro de você. Baseado nesse pensamento, podemos entender por que Deus permite numa mesma árvore em que o pássaro se aninha, viva também a serpente. E finalmente, podemos entender que a vida algumas vezes parece uma grande arena esportiva, onde precisamos de muita disciplina que é natural para um grande atleta que precisa de suas vitórias. Mas na vida terrena, nem sempre encontramos regras justas. Perdemos os nossos mais preciosos bens e sofremos as maiores injustiças. Na vida, os conflitos se agigantam, as diferenças nos dividem e nos separam. Nossa motivação se escoa e a vontade se vai e nos sentimos desanimados. As dúvidas tomam conta de nossas mentes. E aí nos perguntamos como recobrar a motivação, como conquistar nossos objetivos, como trocar as lágrimas pelos sorrisos. Quando tudo se vai, Deus e a vida que Ele nos deu ainda estão vivas dentro de nós. Desistir ou continuar é uma escolha que devemos fazer. Podemos começar, recomeçar, podemos reconstruir, podemos fazer tudo de novo. A nossa maior motivação não irá morrer e não irá se apagar nessa experiência de vida. Minha maior motivação está na vontade daquele que me colocou nessa vida, porque ele espera tudo de mim e, confiando nele, posso e devo recomeçar agora. O sofrimento e a dor duram o tempo que levarmos para aprender o que eles têm para nos ensinar. Um bom domingo para todos e muita paz.
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2: Nem todo erro é errado, sabia? Vamos contar essa história?

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a gente não gosta muito de ciúme não, tá? A gente gosta assim, assim, né? Hoje tem pra todo mundo.

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9: Essa aqui.
8: É.

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0: Marcelo Falcão aí, rapaziada.
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0: Muchas gracias. Buenas noches.
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1: Tá com saudade, né?

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2: DJ Lucas Vitti.
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